Cat Williams, The Door, 9h15. Continua anotando as músicas aí que você pode ser o sortudo ou a sortuda. Não deixa de acreditar não, tá, gente? Continua anotando, porque eu tô vendo esse WhatsApp subindo o tempo todo aqui.

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0: 9h25 agora, excelente noite pra você. Seguimos!
1: 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Oi, música!
0: Deixa eu falar, você ouviu, ou melhor, você cresceu ouvindo Say My Name, que é essa música aqui, ó?

0: grupo prepara um novo álbum, o primeiro desde 2004. A ideia é resgatar remixes, faixas que ficaram guardadas por anos, além também de trazer participações de rappers. Entre as novidades está uma colaboração inédita com Missy Elliott. Beyoncé, Kelly Rowland e Michelle Williams ainda não confirmaram o projeto, mas a expectativa já subiu, né? Tá todo mundo na ansiedade. E aí, qual hit das Destiny Childs não pode faltar numa possível volta? Hein? Conta pra mim.
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0: Rádio Disney 927, boa noite.
6: Sim.
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5: Let the rain... Você esperou por esse momento? A sensacional Hilary Duff retorna ao vivo a São Paulo. Hilary Duff, The Look Me Tour. Dia 13 de agosto de 2027, no Espaço Unimed. Ingressos disponíveis a partir do dia 2 de outubro, somente em ticketmaster.com.br e na bilheteria oficial. Realização Live Nation. 9h32, hoje a gente nem dá. 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Dia 3 de outubro na Neoquímica Arena. Quem quer ir? Nome completo pro WhatsApp da Rádio Disney. Boa sorte. 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

Estamos chegando aqui nos 91.3. Seja bem-vindo à Rádio Disney. Já somos mais de 1.600.000 ouvintes. É gente demais. Tamo junto, viu, gente? Ó, tava valendo, inclusive, nessa hora aqui, par de ingressos pro Super Tenda. Dia 3 de outubro, na Neoquímica Arena. 12 horas de festa. É festa demais, hein? Open bar, dois palcos e shows de Veig, Caio Prince e muito mais. Quem se deu bem foi o Anthony Duranz, que ganhou.

0: Marco Aurélio M.A. já está entre nós. E aí, Marcão?
1: Gustavo Sam, boa noite, beleza?
0: Feliz aniversário atrasado pro Marcão.
1: Obrigado,
0: fez
1: Sam,
0: aniversário
1: obrigado.
0: Ontem, né, Marcão?
1: É, ontem, 25.
0: Ontem, 25 anos de idade.
1: Acertou.
0: Parabéns, Marcão, que tá aqui agora já pra te fazer companhia, mano, nesse sabadão. Marco, continua valendo pra galera, inclusive, anotar 4 músicas, mandar no nosso WhatsApp com a hashtag concorre a um cruzeiro, dias incríveis, assim, com toda a família, pra falar a verdade.
1: O baixinho, a baixinha vai curtir demais, né?
0: Vai curtir demais.
1: É, sobrinho, filho, né? Tem o baixinho aí, que presentaço inesquecível de Dia das Crianças.
0: É só participar com a gente aí no nosso WhatsApp, não esquece, a hashtag é me leva pro navio festivalzinho 943-99-9130. Marcão!
1: Oi!
0: Fiquei sabendo que tem novidade chegando, hein?
1: Sim!
0: Temos esquenta nesse sabadão!
1: Vamos dar aquela aquecida aí pro fim de semana, né? Começou ontem, hoje aí já continua também aquela vibe toda.
0: Muito que bem.
1: E com várias dicas bacanas também pra você curtir legal o fim de semana. Fica aqui nos 91.3.
0: É isso, gente. Então, ó, já tem esquenta Rádio Disney pra você que tá indo pro rolê, pra você que tá naquele esquenta do rolê. A gente tá aqui pra te fazer companhia. Marco Aurélio, tamo junto. Bom final de semana, Marcão.
1: Obrigado, bom descanso.
0: É nóis! 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
10: Bora, galera do bem! Ótima noite de sabadão pra você que tá aqui nos 91.3 da sua Rádio Disney. Tudo bem por aí? Por aqui tudo certo. Marco Aurélio, tamo junto até as 3 da madruga com as melhores músicas da playlist Rádio Disney. Tem presentes também, tem muitas promos legais e tem o Esquenta com aquela vibe pro seu sabadão à noite. Chega junto, aumenta o volume, bora! Rádio Disney. É tudo!
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10: Sábado, galera.
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10: Bora pro esquenta desse sabadão, fazendo aquela vibe bem legal pro seu sábado à noite, né, pro rolê.

0: pro churrasquinho Menos é Mais com Rádio Disney, tá? 3 de outubro no Arena IMB aqui em Sampa. Par de ingressos tá na mão no 943-99-9130 e começou o Esquenta Rádio Disney. Bora!
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0: pela sintonia, tamo junto aqui. Aliás, tem uma dica bacana pra você também, ó. Taylor's Versions rolando na Teatro na Bela Vista, tá? Nesse sábado, a noite mistura Taylor Swift com Britney, Avril, Rihanna, Miley Cyrus, vários sucessos dos anos 2000 pra liberar a nostalgia e cantar sem vergonha nenhuma. Fica ligado, tem mais dicas pra você também aqui no Esquenta e tem muito mais já já. Aguenta aí que eu vou ali e já volto.
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0: Tamo de volta, galera do bem. Tem par de ingressos pro churrasquinho Menos é Mais, 3 de outubro na Arena AMB. 943-99-9130. Manda lá, participa. 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É tudo. E aqui continua.
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1: Ora que a noite de sabadão tá só começando, é o Esquenta Rádio Disney. Pra você tem muito mais pra gente curtir. Tem também par de ingressos aqui, ó, pro churrasquinho Menos é Mais na Arena.

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1: Bora pro Esquenta, Rádio Disney, Robin S, Show Me Love. Ó, dica bacana pra você que curte pop brasileiro, funk, uma festa cheia de energia. É hoje, sabadão, o Chá da Alice recebendo a Melody no Carioca Club em Pinheiros, tá? A noite promete muita música, performances e aquele clima perfeito pra juntar a galera toda e curtir até manhã de manhã. Esse é o Esquenta, Rádio Disney. Falta um pras 11 agora, já tem mais, fica aí. 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
1: 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Boa noite.
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19: Volta, galera do bem, tem par de ingressos aqui pro churrasquinho Menos é Mais na Arena Anhembi, 3 de outubro, 943-99-9130, nome completo no WhatsApp, manda lá, boa sorte! É tudo e continua!
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3: Bora, galera do bem! A cada dia que passa, mais gente chegando aqui na Rádio Disney, mais gente sintonizando os 91.3. Obrigado pela sintonia. Tamo junto aqui, galera! E tá rolando.
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Ben Howard na Audi, tá? O cantor britânico tá aqui em Sampa, trouxe aquele show, aquele repertório cheio de folk, músicas mais intimistas, uma opção bem bacana pra você que quer fugir do óbvio, hoje lá na Audi, Ben Howard, e o Esquenta pra sua noite de sábado que tá apenas começando aqui nos 91.3.

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1: 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Venga, boys, aqui no Esquenta Rádio Disney, ó. Teve também Copa Starship, Alex Galdino. Galera do bem, ó. Parte ingressos pro churrasquinho Menos é Mais. Tá na roda, ó. Churrasquinho Menos é Mais na Arena A&B.

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12: Estamos de volta, galera, também. A cada dia que passa, mais gente chegando aqui na Rádio Disney. Mais gente sintonizando os 91.3. Obrigada pela sintonia, galera. Bora!
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0: domingo, tá? No Tóquio Marine Hall, tá rolando o Balaclava Fest, sensacional, né? Um festival bem bacana com vários artistas da cena alternativa, Beat Fossils, Dive e muito mais. Perfeito pra quem curte descobrir sons novos e passar horas curtindo música ao vivo. Ah, esse é o Esquenta Rádio Disney, já continua, fica aí que eu vou ali e já volto.
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0: Rádio Disney, agora 12:30.
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0: Tamo de volta, galera do bem. Tem par de ingressos pro churrasquinho Menos é Mais na Arena Anhembi, dia 3 de outubro. Par de ingressos na mão, 943-99-9130. Boa sorte! É tudo e tá rolando?
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0: bacana pra você que curte o reggae, ó. Tem uma dica legal pra fechar o seu fim de semana em clima de boas energias, tá? Caia Sunset, Planta e Raiz, Mato Seco, Ventania, Cidade Verde, Saldes e Almagem, tudo isso amanhã, domingão, no Terra. Amanhã não, hoje já, hoje é domingo, né? No Terra SP. Então, reúne a galera pra aproveitar o domingão com muita música sensacional lá no Terra, tá? Ó, esse é o Esquenta Rádio Disney, aquele clima da sua noite, a sua madrugada de domingão aqui nos 91.3 fica muito melhor com aquele clima do fim de semana. Tem Calvin Harris.
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1: Rádio Disney é tudo um saideira do Esquenta desse sabadão. Lady Gaga, Abracadabra, fechando aqui o Esquenta. Galera do bem, agradecer a todo mundo que tá na sintonia. Mas ó, lembra que continua valendo o par de ingressos aqui pro churrasquinho Menos é Mais na Arena Anhembi.

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Beyoncé na playlist Rádio Diz e Eagle. Teve também Henrique e Juliano, ainda Alex Warren, Shakira. Anotou as quatro? Então já manda hashtag me leva pro navio festivalzinho no 943-99-9130. Quanto mais sequências, mais chances, hein? Pra você faturar que presentão inesquecível.

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0: Ellie Goulding aqui na playlist Rádio Disney, Love Me Like You Do. 1h27 em São Paulo, tá valendo aqui, ó, par de ingressos pro churrasquinho Menos é Mais na Arena Anhembi, dia 3 de outubro, tá? 943-99-9130, manda ver no WhatsApp Rádio Disney, nome completo, participa lá e boa sorte. Bom, vamos falar de música agora, ó.
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0: Bom, se sua vida virasse um álbum em três fases, já imaginou? Pois é, Vanessa Camargo vai fazer isso, hein? Em Metamorfose, um projeto ao vivo que celebra 25 anos da carreira dela. O primeiro ato, chamado Lagarta, já está nos streamings com 10 músicas que relembram o começo da trajetória da Vanessa Camargo entre 2000 e 2004. Depois vem os atos Casulo e Borboleta, formando assim o repertório com cerca de 40 canções. A ideia é mostrar como a gente muda com o tempo, sem apagar o que já viveu, disse a Vanessa. Aliás, a Vanessa Camargo, ó, passou aqui na Rádio Disney e gravou, né, uns conteúdos aí com a galera, né, do digital, das redes sociais. Então fica ligado nas redes sociais para conferir essa entrevista, essa gravação da Vanessa Camargo contando tudo sobre isso e muito mais também da carreira dela. Fechou?
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0: Rádio Disney 1h29, bom dia.
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0: Tamo de volta, galera do bem. Fica ligado aí, você do aplicativo, você do táxi, hein? Galera do bem aí nas ruas, fica ligado com o passageiro 5 estrelas, hein? Tem voucher de combustível. É tudo!

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Davi com Jorge Matheus, Olivia Jean, Avicii. Ó, mais quatro músicas pra você anotar na sequência. Anotou aí? Então já manda hashtag me leva pro navio festivalzinho. Vai ser sensacional, um cruzeiro incrível, inesquecível pro seu baixinho, pra sua baixinha, filho, filha, sobrinho, primo. Vai ser bacana. Ó, apresentão Dia das Crianças, navio festivalzinho, sensacional. Com shows também, vários shows, né? João Gomes, Alceu Valença. Vai ser muito bacana. Então anota aí a sequência com quatro músicas. Já manda a hashtag me leva pro navio festivalzinho. Quanto mais sequências da playlist do fim de semana aqui da Rádio Disney, mais chances de faturar essa promoção inesquecível pro seu

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Playlist Rádio Disney, acendo o farol, galera do bem, 12h04 em São Paulo. Ótima madrugada de domingão pra você que tá aqui nos 91.3. Obrigado aí pela sintonia, pela companhia. Deixa eu lembrar, tem par de ingressos aqui, ó, pro churrasquinho Menos é Mais. Dia 3 de outubro, na Arena AMB. Sensacional, par de ingressos tá naquele esquema. 943 99

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0: 12h31 em São Paulo. Ó, tem par de ingressos pro o churrasquinho Menos é Mais na Arena AMB, dia 3 de outubro, tá? Imperdível. Par de ingressos tá na mão. 943-999130. Nome completo no WhatsApp. Manda lá e boa sorte.
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0: Bom, você sabia que em Minas Gerais concentra cerca de 2/3 de todo o pão de queijo produzido aqui no Brasil? Pois é, o Dia Nacional do Pão de Queijo, que aconteceu no dia 17 de agosto, celebra um dos sabores mais famosos do país, né? E os números impressionam, ó. O Brasil produz quase 893 toneladas por ano, com Minas liderando essa produção. Por lá, o pão de queijo movimenta laticínios, produtores, também polvilho e mandioca, além de milhares de padarias. E tem mais, ó, muitos estabelecimentos mineiros, eles só perdem vendas para o pão francês. Sensacional, né? Aposto que você ficou com vontade de um cafezinho com pão de queijo, né? Cai bem agora na madruga, não cai? 12h32, ó.
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0: Rádio Disney 12h33.

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2: Estamos de volta, tem par de ingressos pro churrasquinho com menos é mais 943-99-9130. Participa, boa sorte!

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Popó. Obrigado pela sintonia, pela companhia. E agora é hora de saber, né, quem tá levando aqui aquele par de ingressos pra curtir Churrasquinho Menos é Mais na Arena AMB em Sampa, dia 3 de outubro. Quem tá levando esse par de ingressos é você, ó. Rana Fortunato Xavier, final do telefone 7768. Parabéns, Rana! A produção vai entrar em contato contigo, fechou? Ô, galera do bem, valeu, a gente se fala logo mais às 5 da tarde aqui nos 91.3. Fica aqui na Rádio Disney, vai anotando a sequência com 4 músicas e manda hashtag me leva pro navio festivalzinho. Participa lá, boa sorte! Agora tem a Sabrina Carter.

Simbora, meu povo! Bom dia pra geral que tá aí com a gente nesse domingo. Simbora com a melhor playlist pra casa. Bora aí, então. É tudo!

0: Rádio Disney é tudo aí, chegando pra você muita música boa nesse domingão. Mais sequências que você anota, né, velho? Ó, imagina só, um presente inesquecível pro seu baixinho, tá? Pois é. A gente vai levar o seu baixinho para um cruzeiro de 3 dias com 2 acompanhantes para você curtir o festivalzinho em alto mar. 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João Gomes, Alceu Valença, Mundo Bita, Galinha Pintadinha, perfeito para o seu baixinho e para sua família. Para você concorrer, vai anotando sequências com 4 músicas. Quanto mais você anota com a hashtag Me Leva Pro Navio Festivalzinho, mais chances você tem de ganhar. Boa sorte para você.
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0: Simbora, turma! Muito prazer por aqui, CW. Tamo junto nessa madrugada de domingo e você aproveitando muita música boa também por aqui, não é verdade? É tudo!

você faça uma única coisa: aumente o volume, porque essa playlist tá demais. Aí você aí também deve estar curtindo de monte, inclusive, não é verdade? Pois é. O que importa mesmo é que você aqui, ó, ainda continua com mais música pra você. E se liga nessa aqui, ó.

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1: Não tem jeito, meu compadre. Vambora.

0: rádio dizem é tudo, tá aí chegando mais uma sequência pra você. Cara, para pra pensar, imagina só, aí você no cruzeiro, no MSC Divina, bem de boa, com seu baixinho, com a sua família, tranquilão, curtindo tudo por conta da Rádio Disney. Você tá afim? Então faz o seguinte, hein? Ajuda o teu baixinho. Vai anotando sequências com 4 músicas. Aqui no sábado e no domingo, só vale pra sábado e domingo, tá? Quanto mais sequências com 4 músicas você anota, mais chances você tem de levar, tá? Não esquece também da hashtag Me Leva Pro Navio Festivalzinho, ao final de semana da Rádio Disney, que tem a melhor playlist pro seu final de semana e também o melhor presente de Dia das Crianças. 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
2: Simbora, meu

casa ou não? Não tá voltando pra casa ainda, não? Agora já tá na hora, né? O que importa mesmo é que você tá de boa, não é? Tá de boazaço, tá curtindo muita música boa aí enquanto você tá andando pela grande cidade de São Paulo e região também, viu? O que importa mesmo também é você continuar aqui nos 91.3, até porque, ó, tá chegando mais música pra você.

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11: Simbora, meu povo! Bom dia pra geral! Tá na hora de acordar! Acorda aí! A insônia acabou! Vambora começar esse domingo por aqui, né? É tudo!

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0: Rádio Dizeia Júnior, tá aí chegando pra você muita música boa. Mais sequências com 4 músicas que você anota. E além disso, você sabe que durante a semana também o iPhone 18 tá bombando, né? Você sabe que 7h25 e meio-dia e 25 a gente tá soltando frases que você precisa anotar e mandar pra gente com a hashtag Esse iPhone é Meu. Quanto mais frases você anota junto com essa hashtag mandando aqui pro nosso WhatsApp, mais chances você tem de ganhar o aparelho mais desejado do ano pra casa. Então, não vai ficar de fora dessa, né? Dá tempo de você participar, sim! Corre! E fique atento aqui nos 91.3. 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
3: Simbora, turminha!

também tá por aqui e você aí sempre curtindo, não é verdade? Pois é. Bom demais ter você por aqui, cada vez mais gente vindo aqui pra Rádio Disney. Falta você colar e ficar, tá bom? Esse é o nosso combinado agora, que inclusive, com mais música boa, você obviamente vai ficar por aqui. Se liga

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22: Fala aí, meu querido, minha querida, tudo bem com você? Como é que você tá por aí? Que prazer imenso falar com você nessa manhã de domingueira. Pra você que tá sintonizado nos 91.3, sejam todos bem-vindos por aqui, CW. Tamo junto, hein? Começar daquele jeito o nosso domingão. Ah, preguiça boa, mas aqui, ó, com a melhor playlist pra você. É tudo?
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rádio dizem é tudo. Tá aí, ó, mais uma sequência de músicas que você já tá anotando. Eu tenho certeza absoluta, passou a noite inteira, passou o final de semana inteiro anotando, sábado e hoje também, domingão, as músicas. Quatro músicas que você anota com a hashtag Me Leva Pro Navio Festivalzinho. Você tem chances de ganhar aí 3 dias. O seu baixinho vai curtir 3 dias com 2 acompanhantes pra curtir o festivalzinho em alto mar. João Gomes, Alceu Valença, Mundo Bita, Galinha Pintadinha, você de boa na piscina. Do MSC Divina, que é isso? Daquele jeito, né? Então você que é pai, mãe, tio, primo, vai anotando. Quanto mais sequências você anota no final de semana, mais chances você tem de ganhar. Boa sorte pra você.

0: Rádio Disney, é tudo bem? Chegando mais uma sequência de música boa. Já notou? Ainda não dá tempo. Vem pra cá, vem pra cá, vem. Daquele jeito logo cedo, hein? Hashtag me leva pro navio festivalzinho, gente. Fica à vontade, tá? O seu baixinho vai estar levando presentaço. 3 dias com acompanhante pra você curtir o festivalzinho em alto mar no MSC de Vena. Então vai anotando, hein? Vai anotando que eu tô te esperando por aqui.
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91.3 com toda a alegria que você merece? Então simbora! Prazer! Marcos Vinícius MV por aqui junto contigo até o meio-dia, sempre deslizando pela melhor playlist do seu final de semana. Então bora aumentar o volume desse rádio e curtir de

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Feliz a sorte que você beija bem na melhor playlist do seu final de semana. Bom dia, bom domingo pra você. Tá valendo, hein? O kit pão de queijo, pedacinho do sol. Ai, ai, ai, de manhã, aquele pãozinho de queijo bom demais. Manda seu nome completo pra cá, 94399-9130, pra você concorrer, então, com uma variedade de pães de queijo pra deixar o seu café ainda mais saboroso. Vem! E manda também, sequência de quatro músicas, mais hashtag me leva pro navio. Festivalzinho, aquela cabine marota, hein? Dois adultos e um baixinho. Podem curtir demais. Mais esse cruzeiro incrível, mais uma experiência Rádio Disney. Já chega chegando, anotando essa aqui também. Ian Testão, bom domingo!

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encontro do Jorge Matheus, logo eu, 7h25. Bom dia, time da manhã. Seguimos juntos aqui nos 91.3, sempre com a melhor playlist do seu final de semana. É cada vez mais gente vindo aqui pra Rádio Disney. Muito obrigado pela sua companhia. Vamos juntos, hein? Isabelle Garcia participando junto com a gente. Beijo no seu coração, Isa. Alexandre Cruz, Inocêncio também acordou. 91.3, sequência de 4 músicas, mais hashtag me leva pro navio festivalzinho. E assim seguimos, né, Ale? É isso aí, o Ale tá concorrendo já, de repente ele vai curtir Janeirão, o Demais Shows de João Gomes, Alceu Valença, os moleques nos Fatióis. Muito, muito show bom, uma experiência incrível junto com a Rádio Disney. E você quer participar também? É pro Baixola, hein? É pra Baixola esse presentaço já de Dia das Crianças. Então chega junto, sequência de 4 músicas, mais hashtag me leva pro navio festivalzinho. E seguimos desse jeitão, hein? Com a melhor playlist do seu final de semana. Marcos e Belucci agora. Pena que você já namora.

0: Rádio Disney é tudo e nossa rainha Marília Mendonça de Quem é a Culpa 738, aquele bom dia pra você. Simbora nesse domingão maravilhoso, juntos aqui nos 91.3. Você tá afim daquele kit pão de queijo maravilhoso, pedacinho do sol? Vem pro nosso WhatsApp com seu nome completo, 943-99-9130, hein? Tá te esperando, pão de queijo, pedacinho do sol. Que delícia, hein? Variedade de pães de queijo pra você aproveitar demais. Cada vez mais gente vindo participar aqui junto com a gente na Rádio Disney. Muito obrigado pela sua companhia. Seja bem-vindo e seja bem-vinda também. E simbora na sequência de 4 músicas, não perde a oportunidade não, que essa promoção só vale aos finais de semana. Manda aí hashtag me leva pro navio festivalzinho. É um navio festivalzinho em alto mar. Vai curtir demais, hein? Vários shows e, claro, toda a experiência junto com a Rádio Disney. Sequência de 4 músicas, mais hashtag me leva pro navio festivalzinho e boa sorte.
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0: vem é Tudo Rosé, Bruno Mars, Apatzé, aqui na melhor playlist do seu final de semana, 7h56, e aquele forte abraço pro meu parceiro Milton Santos, grudado aqui nos 91.3, ele que é motorista de aplicativo, é isso aí, Milton, não desgruda não, hein? Passageiro 5 estrelas, pega aquela carona, você já sabe, é voucher que vai levar pra casa. Érica Dias Gonçalves participando junto com a gente, cada vez mais gente vindo aqui pra Rádio Disney, muito obrigado pela sua sintonia, pelo seu carinho, hein? Marcos Vinícius MV por aqui, junto contigo até meio-dia. E continuo, hein? Anotando sequência de 4 músicas, mais hashtag me leva pro navio festivalzinho. Curtir demais em alto mar. É sim, um navio festivalzinho em alto mar. Simbora!
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4: Esse domingão promete, hein? Dia ensolarado, então bom demais pra gente curtir juntos aqui a melhor playlist do seu final de semana e, claro, concorrer a kit pão de queijo pedacinho do sol com uma variedade de pães de queijo. Gostou da ideia? É claro, então vem pra cá, 943-99-9130, tô te esperando. Marcos Vinícius MV junto contigo até o meio-dia. Aumenta o volume do rádio, simbora! É tudo!
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dois fugitivos na melhor playlist do seu final de semana, 8 da matina, mais 15 minutos. E o Domingão, tá como por aí? Conta tudo, 943-99-9130. E claro, não esquece, sequência de 4 músicas mais hashtag me leva pro navio festivalzinho, porque janeirão, você sabe, criançada naquele gás, hein? Bora então curtir em alto mar o MSC Divina, entre os dias 17 e 20 de janeiro. Bora lá, festivalzinho em alto mar, muita música boa, muita diversão pra você, mais uma experiência incrível. Essa promoção só vale aos finais de semana, por isso capricha nessa sequência de 4 músicas durante este domingão, mais hashtag me leva pro navio festivalzinho. E simbora, agora com aquele pagodinho e domingão é bom demais, né? Não, menos é mais então, coração partido, simbora.

0: É tudo e o som de BTS Swim na playlist que toca tudo que você gosta de ouvir. 8 da manhã, 25 minutos. E o seu bom dia, cadê, hein? Vem pra cá, 943-99-9130. Todo mundo vindo pra Rádio Disney e querendo pão de queijo. Tenho, hein? Kit pão de queijo, pedacinho do sol com uma variedade de pães de queijo deliciosos. Um melhor que o outro, hein? Manda seu nome completo aqui pra você participar. E claro, hashtag me leva pro navio festivalzinho. Vai curtir muito show bom. Você e o Baixola, ou a Baixola, porque é presente pra ele que ganha, ela que ganha, claro, né? Você que tá participando, representando muito bem o Baixola ou a Baixola, e o presente já é pra ele ou pra ela, combinado? Então te espero aqui, 943-99-9130.
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0: Rádio Disney 8:26, simbora! 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

27. Beba água, se hidrate, passe protetor solar e, claro, aumenta o volume do rádio para curtirmos demais esse domingão juntos aqui na Rádio Disney com a melhor playlist. Marcos Vinícius MV por aqui junto contigo. 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

0: 8h44, bom dia, time da manhã. Seguimos juntos aqui nos 91.3 com a melhor playlist do seu final de semana. Obrigado pela companhia. Estamos em ritmo. Já de Dia das Crianças, é isso aí. Presentaço pro baixinho ou pra baixinha aqui com a melhor playlist. Sequência de 4 músicas, anotou? Manda pra gente no WhatsApp. Junto com a hashtag me leva pro navio festivalzinho. Simbora, janeirão, hein? Vai gastar a energia da criança, do baixola ou da baixola a mil no MSC Divina, entre 17 e 20 de janeiro. Simbora, capricha aí. Quem tá junto com a gente participando é ele, Alê, que pediu beijos. Oi, Alê.
1: Bom dia, Rádio Disney. Bom dia, MV. Alexandre aqui de Mauá. Queria que você mandasse um beijo pras minhas amigas, Ercília e pra Laura. Valeu, Rádio Disney.
0: Valeu demais. Beijo pras meninas e um forte abraço pra você, Alê. O Alê que tá caprichando na sequência de 4 músicas. É isso aí, tamo junto. Quem mais tá por aqui? Oiê.
2: Bom dia, Rádio Disney. Aqui é Caroline. Nesse domingão, eu estou de plantão. O dia hoje parece que vai ser bem bonito.
0: Vamos
2: mas eu estou aqui no hospital dando um plantãozinho.
0: Bora!
2: Mas o importante é que eu sempre ouvi na Rádio Disney, porque a Rádio Disney é tudo.
0: E esse domingo tá maravilhoso demais já, Carol, porque você tá junto com a gente, geral junto com a gente. É cada vez mais gente vindo pra Rádio Disney, curtindo a melhor playlist. Agora com Anitta e Alexandre Carlos, abre

0: Rádio Disney é tudo e ela, Lola Young com Messi, 8h55, time da manhã. E esse domingão, como é que tá? Vem pra cá, 943-99-9130 e vem com o nome completo, hein? Tá valendo kit, pedacinho do sol, pães de queijo, variedade de pães de queijo pra você. Tô te esperando, hein? Capricha. Nessa sequência de quatro músicas, hashtag me leva pro navio festivalzinho, que é janeirão, hein? Que o Baixola vai pirar. A Baixola vai pirar em alto mar junto contigo, curtindo demais vários shows e uma baita experiência incrível junto com a Rádio Disney.
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0: Duas estreias bem diferentes em atenção nos cinemas. 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Aventura e sobrevivência na telona. 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
0: Rádio Disney 8h57, excelente domingo pra você.
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10: Vamos nesta time da manhã com mais uma sequência musical para esse domingão maravilhoso aqui nos 91.3, hein? Trago spoilers, teremos sim Sabrina Carpenter nessa hora, Tiaguinho, Marília Mendonça. É a melhor playlist do seu final de semana aqui na Rádio Disney. Prazer, Marcos Vinícius, MV por aqui, junto contigo até o meio-dia com toda a alegria que você merece. Vamos juntos!

0: Santana Morena, 914. Bom dia, bora aproveitar esse domingo maravilhoso aqui nos 91.3 com a melhor playlist do seu final de semana em ritmo, né? Com toda a alegria, ritmo de Dia das Crianças. Quem tá participando junto com a gente, mandando sequência de 4 músicas, mais hashtag me leva pro navio festivalzinho. Forte abraço pra ti, meu querido. Daniel Reis da Silva, valeu demais pela sua participação. A Karen Urra tá participando também, cada vez mais gente vindo pra Rádio Disney, curtindo a melhor playlist e participando, assim como a Valéria Gomes Alves de Cotia. Forte abraço, Valéria, pra toda a Cotia também. Tamo junto, hein? E a Thaís, junto com a gente, curtindo a nossa playlist. Fala com a gente, Thaís. Oiê!
1: Bom dia, Rádio Disney. Aqui quem fala é Thaís. Bom, passando aqui pra desejar um ótimo domingo. Um domingo abençoado. 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
0: Uhul! Melhor rádio sempre com a melhor playlist e os melhores ouvintes. Vamos juntos, então, agora com o Thiaguinho. Pensamentos intrusivos. Bom dia!
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0: Luiz Neto e o som dele, Bruno Mars, a Just Mine, na playlist que toca tudo que você gosta de ouvir. 9 da matina, mais 24 minutos. Bom dia, time da manhã. Um excelente domingo pra você. E se liga porque o navio Festivalzinho em Alto Mar te espera em Janeirão, hein? Espera você, espera o Baixola ou a Baixola. Parabéns a todo mundo que tá participando junto com a gente, caprichando, anotando sequência de 4 músicas e mandando junto, claro, sempre com a hashtag me leva pro navio Festivalzinho. Te espera. Show do João Gomes, ao seu Valença, tem também Mundo Bita, vai curtir demais, você, o Baixola ou a Baixola, capricha nessa participação. Que te espera também é kit pão de queijo aqui no nosso WhatsApp, pedacinho do sol, variedade de pães de queijo pra você aproveitar demais. Manda seu nome completo aqui no 943999130, que no final dessa hora a gente descobre quem leva, hein? Pão de queijo, pedacinho do sol, bom demais!
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1: 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Bom domingo pra geral, bora curtir demais esse domingo.

0: Marília Mendonça, eterna rainha, bem pior que eu, 943. E aqui você não perde nada, você tem tudo a ganhar. 943-99-9130. Obrigado a todo mundo que tá mandando sequência de quatro músicas. Já anotou a da rainha aí também, né? Manda pra cá, bota uma coroinha, inclusive, do lado dela, coisa linda. E a hashtag me leva pro navio festivalzinho. Quem tá participando junto com a gente também, querendo levar kit pão de queijo já. Às 10, entrego. Vamos descobrir juntos quem leva, então, quem vai saborear o kit pão de queijo, pedacinho do sol. Quem tá junto com a gente aqui, fala comigo, Milton!
1: Bom dia, Rádio Disney, bom dia, MV. Milton de Guarulhos, técnico de enfermagem, motorista de app. Hoje tamo juntos aí, MV. Toca aí no sorteio. Um abraço.
0: Tá cadastrado, meu querido, é isso aí. Quem sabe não leva, hein? Kit pão de queijo. Bom demais, Milton. Obrigado pela sua companhia. E não desgrudar, não. Já sabe, passageiro 5 estrelas entrou, é corrida premiada, é voucher que você leva. E aí, meu xará? Itaquera, Marcos Paulo tá aqui. Fala com a gente.
2: Alô, Rádio Disney, bom dia. Aqui é o Marcos Paulo de Itaquera aí, curtindo a programação nesse dia ensolarado, esse domingão maravilhoso aí. Uhum. Curtindo com vocês aí. Um abraço a todos, Marcos Paulo de Itaquera.
0: Valeu demais, Marcão. Tamo junto. Bora curtir então demais. Agora Sorriso Maroto, Ferrugem, Perdas e Danos.

0: é tudo Alex Warren com Ordinary, mais um sucesso que você curte aqui na melhor playlist do seu final de semana. E a galera naquele capricho, com a sequência de 4 músicas. É isso aí, simbora em janeirão, em alto mar, curtindo vários shows. Você, o Baixola ou a Baixola, vamos nessa então, bora participar que essa promoção só vale aos finais de semana. Agora, quem leva pão de queijo, pedacinho do sol, com uma variedade de pães de queijo para deixar o seu café ainda mais saboroso? Quem? Atenção, você que participou, com o nome completo, final do telefone, vamos ver aqui, deixa eu ver. Ah, rapaz, vai lá pra Vila Maria, Zona Norte, hein? Final do telefone 5396, sim, é você mesma, Adriana Rufino de Brito. Muito obrigado pela sua participação, parabéns. Nossa produção entra em contato com você pra você vir retirar este presentaço aqui na Rádio Disney. Muito obrigado a todo mundo que participa. Já, já, claro que tem mais presente pra você. 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
26: Marco Luque no ar, aqui no Together, dando sequência na programação da Rádio Disney. Mande sua perguntinha, quer ver? Olha essa.
27: Olha a mensagem,
28: hein? Rádio Disney, aqui é a Marcela, lá do Jardim São Carlos. Marco Luque, me ajuda. Como é que a gente explica pra geração Z que passou 30 dias de férias na praia e quando voltar não tem salário?
26: Que beleza, agora roda a roleta e vamos ver quem vai responder essa pérola.
29: Silas, simplesmente.
30: Marcela, não explique. Eles não ouvirão de nenhuma das formas. Meu filho só me escuta quando eu quero confirmar a chave do Pix dele. Aí até um eu te amo, papis, eu ganho. Fora isso, o juvenil se acha o dono da razão. Um verdadeiro reizinho e eu sou só o bobo da corte dele. Mas um bobo da corte assalariado, né? Como você bem disse, mamá. Mamá de Marcelas, né? Já ele cresce e tudo se estabelece. Tá vivendo essa fase difícil da puberdade, justo aos 32 anos. Eu sei o que é isso. Reclama do cabo do USB do PlayStation. Filhão, papai te ama. Daddy's love you. Arruma a cama, juvenil. Já tem mais Togethers aqui na Rádio Disney. Não sai não. Sila simplesmente partindo em 3, 2, 1. Fui!
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0: Mas que saudade, hein? Quando todo o problema era o cabo do PlayStation. Rapaz! Seguinte agora, pra você, tenho, hein? 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

0: do Matheus e Cauã.
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0: Na melhor playlist do seu final de semana, 10h14. Bom dia, time da manhã. Seguimos juntos aqui nos 91.3 com toda a alegria que você merece. Oiê, Carol!
2: Bom dia, Rádio Disney, Carolina, motorista de APP da cidade de Osasco. Bora curtir esse domingão com a melhor.
0: Bora.
2: Por favor, me ajude a ganhar um sorteio. Quero muito ir por um navio com as minhas filhas.
0: Uhul! Aí sim, Carol, caprichando. Então, nessa sequência de 4 músicas, mais hashtag me leva pro navio festivalzinho. Essa promoção, gente, só vale aos finais de semana. É celebrando a melhor playlist do seu final de semana, por isso capricha em domingão, hein? Depois só retorna no sábado, então bora caprichar. 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

0: 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Aqui na playlist que toca tudo que você gosta de ouvir. Bom dia, bom domingo. Excelente domingo pra geral. E os planos pra hoje, hein? Almocinho já já, vai ter churrasquinho hoje. Qual cardápio? Tô curioso. Vai curtir demais, vai pelas ruas de São Paulo. Não desgruda aqui dos 91.3, sempre com a melhor companhia e a melhor playlist pra você. 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
8: Cada vez mais gente vindo curtir a playlist da Rádio Disney nesse domingo lindo demais. Muito obrigado pela sua companhia. Hoje, previsão 17 a mínima e 29 graus a máxima, com sensação térmica de bora curtir a vida, minha gente. Marcos Vinícius MV por aqui, não esquece de se hidratar. Aquele protetor solar chama também. E bora de Guilherme Benuto. É tudo!
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0: lance individual, 10h44, bom dia time da manhã. Seguimos juntos aqui, hein, com a galera caprichando na sequência de quatro músicas, mais hashtag me leva pro navio festivalzinho, celebrando a melhor playlist do seu final de semana. Obrigado, Valéria, tá caprichando aí. Valéria Gomes, forte abraço pra você, muito obrigado pela sua participação. Cada vez mais gente vindo aqui pra Rádio Disney, de toda a grande São Paulo, de todo o Brasil, motoristas de aplicativo, de táxi, junto com a gente, muito obrigado pela companhia. É ou não é, minha parceira Juliana? Oiê!
1: Dia Rádio Disney, Juliana, motorista de aplicativo da Zona Norte. Bora que domingo!
0: Uhul! É isso aí, domingamos juntos aqui nos 91.3 com toda a alegria que você merece. Eu, Marcos Vinícius MV, te faço companhia e eu virei churrasqueiro aqui agora, porque eu tenho um churrasquinho pra você. Churrasquinho menos é mais com a Rádio Disney, rádio oficial desse eventaço. Tá a fim de vir junto com a gente? Então manda seu nome completo, 943-99-9130, que dia 3 de outubro, na Arena IMB, nós nos encontramos por lá e celebramos demais. Churrasquinho menos é mais. Falando neles, bora cantar, Pedro Pecado.

0: Rádio Disney é tudo, Miles Smith, Stargazing, 10 da manhã, 55 minutos. E por aí, como é que está? Curtindo demais esse domingão? Como junto com a Rádio Disney? Me conta, 943-99-9130. Bora entrar também em ritmo de Dia das Crianças, participar junto com a gente. Você já pode garantir o presente do seu baixola, da sua baixola, anotando sequência de 4 músicas, mandando junto com a hashtag Me Leva pro Navio Festivalzinho, que janeirão. A galera, a molecada com aquela energia, bora pro alto mar, curtir vários shows e uma experiência incrível junto com a Rádio Disney. Desde já, curtimos juntos a melhor playlist, você participando com a gente. E janeirão, você em alto mar junto com o Baixola ou com a Baixola, beleza? Combinado? Te espero então. Agora se liga!
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0: Quer dar risada sem gastar nada? Então aproveita, porque hoje é o último dia da 7ª edição do Festival Palhaçada Geral em São Paulo. A programação gratuita reúne artistas do Brasil e do exterior com espetáculos para diferentes idades. Neste domingo, as atividades começam a partir das 11 da manhã no espaço Parlapatões e no Parque Augusta. No parque, não precisa retirar ingresso não, tá? Já no Parlapatões, é preciso garantir o seu com 1 hora de antecedência. Então chama a família ou os amigos e aproveita o último dia.
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0: 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Bom dia.
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Rádio Disney sempre nos melhores eventos e eu quero você junto com a gente. Manda seu nome completo, 943-99-9130. Eu sou Marcos Vinícius, MV, e sigo contigo até o meio-dia. Aumenta o volume do rádio, só vamos!

Rádio Disney é tudo Hugo e Guilherme. Marília Mendonça, mal feito. Não tá nada mal feito, tá é muito bem feito. É a participação caprichada de geral, anotando sequência de quatro músicas, curtindo demais a melhor playlist do seu final de semana e mandando, não esquecendo, a hashtag me leva pro navio festivalzinho, que é pra lá que o ganhador vai. O presente é de Dia das Crianças. Então baixola a baixola, vai curtir demais. Muitos shows excelentes pra toda a família, não só pro baixinho, não só pra baixinha, fechado? Então capricha aí, continua muito bem feito nessa sequência de quatro músicas e hashtag me leva pro navio festivalzinho em alto mar, simbora. Wagner de Jesus Santos participando junto com a gente, forte abraço, ele tá curtindo a playlist da Rádio Disney junto com a esposa dele, a Patrícia. Fica aí, então um beijão no coração de vocês, Wagnão, tamo junto. Meu xará Marcos Vinícius também curtindo junto com a gente, geral, hein, querendo churrasquinho, menos é mais, cada vez mais gente vindo pra Rádio Disney, curtindo eventos junto com a gente, levando presentaço pra casa, curtindo as nossas brincadeiras. E você quer também churrasquinho? Tô aqui, ó, de churrasqueiro, preparando esse churrasquinho pra você. Manda seu nome completo aqui, 943-99-9130. É dia 3 de outubro na Arena AMB, rádio oficial desse eventaço Rádio Disney. Vem junto com a gente, então, curtir agora Sorriso Maroto. Falando em pagode, vambora então, né? Sorriso Maroto, vai e chora.

0: Rádio Disney é tudo, Taylor Swift, The Fate of Ophelia, 11h26, bom dia, bom domingo pra você, hein? Seguimos juntos aqui nos 91.3, ele junto com a gente, o Everaldo Dionísio Ferreira, que tá curtindo junto com a filha, com a Gabi. Beijo pra você, Gabi, forte abraço pro Everaldo. Corrida premiada segue nas ruas de São Paulo, já sabe, não desgruda não dos 91.3. Se o passageiro 5 estrelas entrar no seu veículo, te flagrar curtindo a melhor playlist aqui da Rádio Disney, leva a voucher de combustível. Bom demais, né? Cada vez mais gente vindo pra Rádio Disney, motoristas de aplicativo, de táxi, é isso aí. Seguimos! E você segue com essa sequência de 4 músicas mais hashtag me leva pro navio festivalzinho, hein? Por lá vai rolar João Gomes, Alceu Valença, Mundo Bita, diversão pra todo mundo. Participa junto com a gente, vambora!
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0: Rádio Disney 11h27, atenção ABC!
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4: Excelente domingo pra geral, hein? 11h32. Vamos juntos aqui com a melhor playlist do seu final de semana. E hoje, domingão, hein? Quais os planos? É dia de churrasco pra muita gente. Domingo é dia oficial do churrasco. E eu tenho aqui churrasquinho Menos é Mais também. Bora curtir com a gente? Dia 3 de outubro na Arena AMB em São Paulo. Rádio oficial desse eventaço, Rádio Disney. Quero seu nome completo aqui no nosso WhatsApp pra você participar. Marcos Vinícius MV, junto contigo até o meio-dia. Vambora! 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

0: Rádio Disney. É tudo! Coldplay Adventure of a Lifetime na melhor playlist do seu final de semana. Excelente domingo pra você, muito obrigado pela sua companhia. Simbora numa aventura em alto mar, sim, levando baixola e a baixola. Bora participar junto com a gente, funciona assim, hein? Cada vez mais gente vindo aqui pra Rádio Disney, participando junto com a gente das nossas brincadeiras. Quem chegou agora, explico. Seja bem-vindo e seja bem-vinda inicialmente, hein? Você anota a sequência de 4 músicas da playlist do final de semana. Manda pra gente quantas vezes você quiser, tá? Você mandou 4 músicas? Beleza, manda mais 4 depois. E assim vai, durante todo o final de semana, tá valendo, tá? Apenas durante o final de semana. Hashtag, manda também. Hashtag me leva pro navio festivalzinho. Fechado? Vai curtir João Gomes, ao seu Valência, tem Mundo Bita, uma baita aventura em alto mar, uma aventura que começa já em casa, né? Quando você ganhar, fazendo as malas, se preparando, planejando tudo, aventura em janeiro, vai levar o baixola ou a baixola pra essa aventura lá em janeiro, fechado? Então capricha, participa quantas vezes você quiser e boa sorte!
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0: Rádio Disney 11:47, bom domingo!
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0: Tudo em atestão, 11h58. Bom domingo, Vanessa Nunes.
1: Bom domingo, Marcos Vinícius.
0: Tudo maravilhoso,
1: tudo
0: querido
1: bem,
0: Ana?
1: Você? É Marco ou Marcos?
0: Marcos Vinícius.
1: Um famoso MV.
0: MV. Simplificamos, deixamos tudo mais simplificadinho.
1: Eu acho que eu vi, você me vê.
0: Certo.
1: CW, CW já é.
0: Já tá lá.
1: Esse Suzana, essa. Não, esse é confuso.
0: O Serginho brinca que se for SB é saída de break, ele brinca. Esses dias eu chamei ele de Sérgio Brailes.
1: Sérgio Brailes.
0: Eu tava numa onda Micacildes, aí eu mandei um Sérgio Brailes pra ele.
1: Eu coloquei o Serjola nele, que às vezes a galera usa, às vezes, já não sei se já caiu em desuso, Serjola.
0: Que não tá em desuso, é falar baixola e baixola. Ah, baixola ou baixola por quê?
1: Por quê?
0: Podemos mandar o baixola junto com, claro, com os papais, com os convidados, para curtir navio em alto mar, hein? Pra curtir demais, shows de Alceu Valença, João Gomes, Mundo Bita, demais, hein? Participa aí, anotando sequência de 4 músicas, mandando com a hashtag me leva pro navio festivalzinho janeirão. A Van sabe, criançada sempre na energia janeiro, né?
1: E festivalzinho é um sucesso absoluto, é a primeira vez que vai ter o cruzeiro, né? Porque ele já tem, assim, terra firme, o evento, que assim, lançou, esgota os ingressos assim imediatamente, porque é um festival pensado na família que tem criança pequena, mas pode ser criança maiorzinha também, não tem problema. Agora, mas é, sabe aquele festival pra curtir o dia inteiro? Vai ser isso, só que em alto mar.

0: leva pro navio festivalzinho. Agora vamos entregar ingresso pra curtir quem? Quem? Menos é mais, churrasquinho, dia 3 de outubro.
1: Bom demais. Rapaz,
0: bom demais.
1: Com esse sol que apareceu, dá até um gás, né?
0: Ah, dá. Vambora.
1: Eu queria sair daqui agora e ir pra um churrasquinho.
0: Eu tô nesse clima aí, hein? Atenção, quem leva? Você que participou junto com a gente, vamos ver aqui. Vai pra Santana, hein? Final do telefone 5508. É você, Taniele Braga dos Santos. Parabéns, muito obrigado pela sua participação geral, que sempre chega junto com a gente. Nossa produção entra em contato, Taniele, pra você, claro, curtir demais churrasquinho junto com a Rádio Disney, rádio oficial deste eventaço Rádio Disney. Pois bem, fico por aqui, agora assumindo a nave, o churrasco do domingo aqui da Rádio Disney. Ai, ai, ai, hein? Vamos que vamos, então. Vanessa Nunes na área, eu, Marcos Vinícius MV, fico por aqui. Um beijo no seu coração. Muito obrigado pela sua companhia, pelo seu carinho, pela sua audiência. E seguimos sempre juntos aqui nos 91.3. Bora agora com Lady Gaga, então?
1: Opa, essa despedidinha. Anota essa daí, aproveita.
0: Vai lá, ó, Bruno Mars, Die with a Smile, já anota e manda.

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Gosta assim, ó, calor, alerta de calor, você bebendo muita água, claro, porque você é uma pessoa esclarecida, inteligente, sabe que precisa se hidratar bastante, né? É, e aproveitar muito pra fazer a vitamina D também, né? Hoje

0: só vamos? É isso? Então bora, manda seu nominho aí, manda sua mensagem, o seu oi, seu boa tarde, me conta o que você tá fazendo. Igual essa turminha aqui maravilhosa, fala comigo, oi.
1: Boa tarde, Vanessa Nunes.
0: Eu gostei.
1: Você tá bem?
0: Achei intenso, tô ótima.
1: Tô aqui ligadinho na Rádio Disney. Aqui quem fala é o Arthur, tá bom?
0: Arrasou, Arthur.
2: Rádio Disney, aí Dilma Quedoura e Menino Matarazzo, mandando aqui um boa tarde pra todos os ouvintes da Rádio Disney. Opa. Rádio Disney é tudo.
0: Linda.
2: Tô aqui ligadinha, hein?
0: Beijo.
3: Bom dia, Banunês. Veraldo, piloto de aplicativo de Itaquera.
0: Fala, Veraldo.
3: Seja bem-vinda no nosso domingo aí, minha querida.
0: Obrigada.
3: Se possível, manda um som aí pra minha filha Gabriela, ela, que tá ouvindo lá em casa.
1: Uhul!
3: Rádio Disney é tudo!
0: Aí, Gabriela, pra você e pra todo mundo essa aqui, ó. Vamos?
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vai ser no mês de janeiro, mas é um baita presente de Dia das Crianças, né? Já pensando assim, ó, em alegrar a família toda. Então você tem que fazer o deverzinho de casa, que é no final.

Vamos todo mundo, é um mutirão pra ganhar esse presentão. Poxa, que isso, né? Curtir Alceu Valença. Imagina, que incrível, né? Alceu Valença em Alto Mar, João Gomes. É, a Mundo Bita e muito mais. Então participa de montão, já vou te dar outra dica. Alicia Keys e Jay-Z vão cantar aqui pra gente. Anota essa daí também, ó.

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3: Marco Luque no ar aqui no Together, dando sequência na programação da Rádio Disney. Mande sua perguntinha, quer ver? Olha essa.
4: Olha a mensagem,
5: hein? Oi, Rádio Disney, aqui é a Marcela, lá do Jardim São Carlos. Marco Luque, me ajuda. Como é que a gente explica pra geração Z que passou 30 dias de férias na praia e quando voltar não tem salário?
3: Que beleza, agora roda a roleta e vamos ver quem vai responder essa pérola.
1: Silas, simplesmente.
6: Marcela, não explique. Eles não ouvirão de nenhuma das formas. Meu filho só me escuta quando eu quero confirmar a chave do Pix dele. Aí até um eu te amo, papis, eu ganho. Fora isso, o juvenil se acha o dono da razão. Um verdadeiro reizinho e eu sou só o bobo da corte dele. Mas um bobo da corte assalariado, né? Como você bem disse, mamá. Mamá de Marcela, né? Já ele cresce e tudo se estabelece. Tá vivendo essa fase difícil da puberdade, justo aos 32 anos. Eu sei o que é isso. Reclama do cabo do USB do PlayStation. Filhão, papai te ama. Daddy's love you. Arruma a cama, juvenil. Já tem mais Togethers aqui na Rádio Disney. Não sai não. Silas simplesmente partindo em 3, 2, 1. Fui!
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0: Rádio Disney, meio-dia 47.
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0: 91,30. Fala comigo, bebê!
1: Boa tarde! Rádio Disney, Vanzinha!
0: É nóis!
1: Que bom essa tarde maravilhosa com esse sol quente. Aqui é Cristiane, de Vila Nova Cachoeirinha. Tô aqui em Santana, na ciclovia, trabalhando, né?
0: Opa!
1: E eu vi na Rádio Disney, que é tudo!
0: Que delícia! Outro beijo, sua linda!
2: Boa tarde, Rádio Disney.
0: Boa tarde.
2: Aqui é o Felipe de São Bernardo do Campo.
0: Fala,
2: Rádio
0: Felipe.
2: Disney é tudo!
0: Ô, lindeza! Fala, galera de São Bernardo do Campo. Pode colar aqui junto com a gente. Aliás, cada dia mais gente chegando. Somos mais de 1.600.000 ouvintes. Só vem!
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21: Vamos que vamos que vamos.
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Curte? Anima? Topas? Então manda seu nome aí no 943-99-9130, que no final dessa hora a gente vai liberar esses convites, tá? Participa, boa sorte, acredita, vai dar bom. 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

0: comigo, bebê. Fala, garoto. Esse aqui é uma figura. Esse aqui é uma figura.
1: Fala, nós, Adilson. Porque pela Pina São Paulo, só alegria na rádio que é tudo. Carol, tô chegando, hein? É só na rádio do FM. Alegria!
0: Gostei que ele já mandou o recado. Carol, tô chegando!
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0: meu Melissa. Que domingão ensolarado na sua vida, não é mesmo, meu amor? Ganhou, nossa produção vai fazer contato contigo, mas já marca aí, dia 25 de outubro, vai dar Só Vamos com Marvila. Pensa bem quem você vai levar nessa pra curtir muito contigo, tá?
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0: Do terror ao resgate que parou o mundo, Disney Plus tem duas estreias pra ficar de olho. A primeira é American Horror Story 13, com os três primeiros episódios e o retorno de personagens que os fãs já conhecem. Depois tem episódio novo toda sexta, tá? Estreou também o Resgate dos Mineiros Chilenos, uma corrida contra o tempo. A série mostra a história dos 33 homens que ficaram 69 dias presos a quase 800 metros de profundidade e traz imagens feitas pelos próprios mineiros.
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5: Tá curtindo o Domingão? Vem!

doce. Ah, não, ai, eu te ajudei, vai. Ai, que isso? Essa locutora tá muito boazinha. É, guarda o nome dela, Van Nunes. É muito fofa ela. Vem cá, imagina você em alto mar, no festivalzinho, uma cabine pra dois adultos e um baixinho. Se divertirem muito, um cruzeiro incrível. Sabe quem vai cantar lá?

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48, 49 agora, tarde de domingo, 27 de setembro. Já estamos com o pezinho em outubro. Esse mês de setembro passou rápido, né? E

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0: Chá comigo. Rihanna aproveitou uma temporada em Barbados para mostrar aos três filhos um pouco de sua história. Lá do Jazz at Rock, a cantora visitou lugares importantes da infância, como a casa onde cresceu e ainda o tradicional Crop Over, festa que celebra a cultura do país. A viagem virou uma forma especial de aproximar as crianças das raízes da família. Fofinhos. E é hoje que Rick Martin e Pedro Sampaio agitam o Maracanã como atrações do show do intervalo no jogo entre Dallas Cowboys e Baltimore Ravens pela NFL. A partida válida pela terceira rodada do Campeonato de Futebol Americano começa às 5h25 da tarde. Os dois vão apresentar pela primeira vez a nova parceria Piquito Piquito, que promete misturar o funk de Pedro com a latinidade de Rick. Ah, e ainda tem, sabe quem? Pericão cantando o hino nacional brasileiro antes do jogo. Imperdível!
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0: Rádio Disney 3:03, boa tarde.
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0: da Zona Leste, passando para desejar uma excelente tarde de domingo para vocês.
1: Pra
0: ótimo
1: nós.
0: Começo de semana e falar que estamos ligadinho aqui na Rádio Disney, que a Rádio Disney é tudo.
1: Nossa, linda, alô, Zé L.
2: Boa tarde, Vanu.
1: E aí?
2: Léo Wilson de Cotia, trabalhando, ouvindo a melhor rádio do Brasil.
1: Eba!
2: É tudo.
1: Tamo junto, querido.
3: Boa tarde, sua linda.
1: Ai, eu amei. Autoestima agradece. Um beijo, maravilhosa.
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1: Rádio Disney 3:32, boa tarde!

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0: Vamos continuar a nossa tarde com a melhor playlist do seu rádio. Anotando tudinho, hein? Ó o festivalzinho em Alto Mar aí, minha gente, hein? É tudo!

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Fez até um videozinho que tá ouvindo a Rádio Disney pelo Disney Plus. Ouvindo e assistindo, né? Inclusive, quem tá aqui agora, ó, tete a tete com a Van Nunes. Prazer. Prazer. Tudo bom, queridos? Sempre muito bom encontrar vocês por aqui, tá? Quem mais? Ó, o Raimundo. Raimundo é tão chique que na casa dele são, é igual balada, são dois ambientes. Tem um som rolando lá, um DVD rolando na sala e na cozinha, dá-lhe Rádio Disney. Ai, que tudo, amei. Beijo também pra quem mais? Ó, que eu tô devendo aqui, o Heitor, tá curtindo a Rádio Disney no Rio Grande do Sul. E a Lívia, como é que é? Ouvindo a Rádio Disney com a filha Isabela em São Paulo. Quanta gente maravilhosa curtindo a gente. Que delícia. Aliás, somos mais de 1.600.000 ouvintes. Cada dia mais gente chegando. Seja bem-vindo, se é seu caso. Quem mais, ó? Fez aqui questão de falar. Eu também tô. Evanildo. Salve, salve, querido. Aqui é a Rádio Disney 24 por 48. Sem nem fazer essa conta, hein, Alan? Que doideira! Um beijo pra você também. Agora, deixa eu te lembrar porque reta final aqui, tá? A última chamada pra você concorrer a par de ingressos pro Super Tenda. Rola dia 3 de outubro, ou seja, sabadão que vem, né? Na Neoquímica Arena. São 12 horas de festa com open bar, dois palcos, shows de Veig, Caio Prince e muito mais.

0: viu? Festivalzinho. Oba! A promoção mais que especial com a Rádio Disney e o Festivalzinho em Alto Mar. Gente, hein, por falar em promoção, a Rádio Disney é assim, né? Presente atrás de presente. Vamos liberar aqui aqueles convites pro Super Tenda que rola na Arena Itaquera, sabadão que vem, dia 3 de outubro. Pois são 12 horas de festa, tá bom, queridos? Quem se deu bem foi você, Gustavo Ferreira Araújo! Telefone final 02. Meu filho, durante a semana se prepara, tá? Prepara o físico pra aguentar 12 horas de rolê, de festa. A nossa produção vai fazer contato contigo, tá bom, queridão? Parabéns!
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0: Hoje é dia de Série B na ESPN. O Disney Plus Premium já está transmitindo CRB e Cuiabá pela 30ª rodada. O CRB vem de derrota para a Ponte Preta, lanterna da competição. Do outro lado, o Cuiabá vem de vitória e volta a sonhar com o G6. Mais tarde, às 18h30, é a vez de Fortaleza e Atlético duelarem na Arena Castelão. 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
0: Rádio Disney 4 e 5, boa tarde.
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festivalzinho. Bom, importante lembrar também que domingão maravilhoso, quente, gostoso, mas amanhã é segunda. Pra muita gente, a segunda já foi difícil, mas desde que começou a ouvir a Rádio Disney, as suas segundas nunca mais foram as mesmas. Afinal de contas, é a

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1: Não tem jeito, meu compadre. Vambora.

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0: Hoje é dia de virar a cadeira. O The Voice Brasil 2026 estreia nesse domingão às 6 horas da tarde ou da noite, como queira, com novos técnicos e uma disputa que promete. É, promete ser forte, tá? Paulo Ricardo, Diogo Nogueira e Lauana Prado estreiam nas cadeiras e se juntam a Matheus e Cauã. E tem um detalhe curioso, Lauana já esteve do outro lado, né? Ela participou da primeira edição do programa e chegou até a semifinal. Outra novidade são os diamantes, ex-participantes que voltam para apoiar os novos talentos. Legal, né? O The Voice Brasil vai ao ar no SBT e no Disney Plus com a apresentação de Thiago Leifert, direção do Boninho. 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
0: Rádio Disney 434, boa tarde.

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0: aqui do Rádio Disney, é tudo com Henrique e Juliano. E a cidade vizinha, bota aí na sua listinha. Sabe qual outra você vai botar? Essa que a gente vai curtir agora, ó. Ferrugem e Sorriso Maroto, Apaguei pra Todos. Aumenta!
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0: pro Navio Festivalzinho em alto mar. Que eu tô sabendo que Marco Aurélio adoraria ir pra esse festival também,
1: olha,
0: né,
1: Emiá? Muito bacana, hein? Muito bacana, hein, Nunes? Muito bacana,
0: já Vanu. Pensou você lá, assim, ó, num cruzeirinho?
1: Nossa.
0: De boa. E o Mundo B tá tocando, você gosta?
1: Nossa, muito bacana.
0: Você tem sobrinho?
1: Eu tenho dois sobrinhos, uma sobrinha, que eu lembro, assim, agora.
0: Caraca.
1: Que veio rapidão na
0: se
1: mão.
0: Você ganhasse essa promoção, quem você levaria? Tem que escolher um sobrinho. Difícil,
1: um sobrinho?
0: Hein? Difícil.
1: Já tem aqui em mente, já, meu sobrinho.
0: Mas não pode falar.
1: Não
0: seria bom, não, né,
1: mas
0: gente?
1: Eu também não vou poder participar, né?
0: Não, mas eu digo isso porque, assim, quem tem mais de um filho...
1: Não,
0: né, sobrinho, é um desafio,
1: e
0: né?
1: Que
0: tem que tirar...
1: tão inesquecível, né?
0: Pois é, menino. Uma memória afetiva.
1: Exato.
0: Que daqui 10, 20 anos vão falar, nossa, a gente foi naquele cruzeiro incrível do festivalzinho, a Rádio Disney, né, presenteou a gente. Então é isso, três pessoas numa cabine, tá?
1: Sim. Quatro músicas da playlist do fim de semana, hashtag me leva pro Navio Festivalzinho até a meia-noite. Valeu.
0: Que isso, hein, Marco Aurélio? A memória tá boa, hein? Sabendo tudo, hein? Sabendo tudo, essa hashtag aqui tem hora que eu me embanano. Mas é isso aí que ele falou, hashtag me leva pro Navio Festivalzinho. Simples assim, até o final do domingo ainda tem muita música pra rolar, agora com o Marco Aurélio.
1: Fechou, Nunes.
0: Que a Vanuni está indo nessa.
1: É mesmo,
0: vamos morfar.
1: Tá
0: no... E o tempo tá virando,
1: tá
0: gente.
1: Tá virando, é.
0: Só
1: tá
0: que eu queria ver o sol. Que é isso, Brasil?
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23: Bora, galera do bem! Ótima tarde de domingão para você aqui no 91.3 da sua Rádio Disney. Tudo bem por aí? Marco Aurélio por aqui, rolando tudo que você quer ouvir. Ó, simbora até às 10 da noite com as melhores músicas na playlist Rádio Disney, inclusive anotando em 4 músicas, hashtag me leva pro navio festivalzinho. Tem vários presentes, tem muitas promos legais, aumenta o volume!

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Rádio Disney é tudo. E a Marília Mendonça aqui na playlist Rádio Disney. Teve também, ó, Taylor Swift, Pink, ainda Diego e Vitor Hugo. Mais quatro músicas, anotou aí? Então já manda. Hashtag me leva pro navio festivalzinho. Vai ser sensacional. Quanto mais sequências, mais chances de você faturar essa promo pro seu baixinho, pra sua baixinha. Inesquecível

0: Playlist Rádio Disney, teve também o Coldplay, o Tiaguinho, a Marília Mendonça. Mais uma sequência pra você, anotou as quatro, já manda a hashtag me leva pro navio festivalzinho, vai ser sensacional. Meu, o baixinho vai curtir demais. Tem sobrinho, sobrinha, filho, primo, ó, vai ser sensacional. Irmãozinho também, festivalzinho em alto mar, João Gomes, Alceu Valença, os moleques. Meu, vai ser muito bacana, Mundo Bita e muito mais, tá? Você que é pai, mãe, tio, primo, tem o baixinho aí, já manda ver que vai ser um presentão inesquecível, Dia das Crianças pra ele. Hashtag me leva pro navio festivalzinho. Quatro músicas da playlist do fim de semana até a meia-noite, tá valendo. Boa sorte.
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0: Rádio Disney 5:31 em São Paulo.

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12: Tamo de volta, galera do bem. A cada dia que passa, tem mais gente chegando aqui nos 91.3. Mais gente sintonizando aqui nessa família. Tamo junto, galera. Obrigado pela sintonia. Bora! É tudo!

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1: Ismael e Rodolfo, falando de amor.

0: Rádio Disney é tudo Israel e Rodolfo com a Mari Fernandes. Ó, teve também o Olivia Jean, Jason Derulo, Jorge Matheus, anotou as quatro, já manda a hashtag me leva pro navio peixe.
1: Participa, boa sorte. Diferente, mais ou menos assim, ó.

0: E é tudo, Rosier, na playlist Rádio Disney, Too Sweet. Galera do bem, faltam 3 minutos para 6 horas. Depois do break vai rolar o Super Express. Fechou uma hora direto só de músicas aqui no 91.3. Aguenta aí.
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0: Rádio Disney 5:57 agora.

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19: Estamos de volta, galera do bem. Ótimo domingão para você. Obrigado aí pela sintonia, pela companhia. Vamos começar aqui o Super Expresso. Uma hora direto só de músicas. Bora então, aumenta o volume.
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19: É tudo.
20: Vai.
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19: Rola a partir de agora o Super Expresso Rádio Disney. Rola também presente, ó. Tenho pra você par de ingressos pro churrasquinho Menos é Mais na Arena AMB. Dia 13 de outubro, sensacional, imperdível. Tá afim? Já manda ver. Nome completo no 943-99-9130. Final do Super Expresso, sai o resultado. Fechou? Participa. Boa sorte. E começou
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0: Rádio Disney, é tudo por aqui, Super Expresso, uma hora direto só de música com Bruno Mars, ó, e tá valendo um par de ingressos pro churrasquinho Menos é Mais, dia 3 de outubro na Arena IMB, então já manda vir no 943-99-9130, nome completo, participa lá, final do Super Expresso, sai resultado, fechou? Boa sorte!
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0: Chris Brown, With You. Fechando aqui o Super Expresso, foi uma hora direto só de música. Teve Henrique e Juliano, Murilo Ruf com Jorge Matheus, Black Eyed Peas também anotou mais uma sequência. Hashtag me leva pro navio festivalzinho com essas quatro músicas da playlist do fim de semana. Até a meia-noite tá valendo, vai ser sensacional. Presentão inesquecível pro seu baixinho, pra sua baixinha aí, do Dia das Crianças. Agora é o seguinte, tava rolando aqui o Super Expresso, tá terminando, tudo mais tal. Agradecer a galera toda que participou nessa hora. Lembra que eu falei que tava valendo? Par de ingressos aqui, ó, pro churrasquinho Menos é Mais, 3 de outubro, na Arena AMB. Quem se deu bem, tá levando esse par de ingressos é você. Mandou o nome completo lá no WhatsApp, Rádio Diz, então é você mesmo. Atenção, abrindo aqui a tela. Daniele Braga dos Santos! Aí, Daniele! Parabéns, Daniele! Faturou um par de ingressos e aquele esquema que a produção vai entrar em contato contigo, tá? Super Expresso volta a qualquer momento.
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0: Rádio Disney 6h51 em São Paulo.
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2: Ótima noite de domingão pra você que tá aqui nos 91.3 da Rádio Disney. Obrigado pela sintonia, galera do bem. Ó, tá valendo a partir de agora a par de ingressos pra BGS, a Brasil Game Show 2026. A maior feira de games da América Latina. Dia 10 de outubro no Distrito AIB, presentão da São Judas pra você conferir os lançamentos e novidades do mundo dos games. Nome completo, vai lá, 943-99-9130. É tudo!

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0: Nick Vins, I'm Wrong, aqui na playlist Rádio Disney. Teve também Felipe Rodrigo, Neil, One Republic, anotou as quatro, já manda a hashtag me leva pro navio festivalzinho no 943-99-9130. Participa lá, boa sorte.
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0: E hoje tem noite de premiação? Sim, tapete vermelho, muita música, tudo isso no VMA 2026 acontece nesse domingo, né, em Los Angeles. E a lista de indicados tá cheia de nomes que fazem parte da playlist da Rádio Disney, ó. Madonna é um dos grandes destaques da edição, tem Taylor Swift também chegando com 11 indicações, Ariana Grande, Sabrina Carpenter, Bruno Mars, Olivia Rodrigo também estão na disputa. E o K-pop marca presença com BTS, Blackpink, Katsai, Lisa. A cerimônia começa logo mais às 8 da noite, o horário de Brasília, né? Agora conta pra gente, pra quem vai sua torcida, hein?
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0: 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Boa noite.
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7: Bora, galera do bem, tem par de ingressos para BGS Brasil Game Show

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1: Tamo de volta, é a cada dia que passa mais gente chegando aqui na Rádio Disney, mais gente sintonizando os 91.3, ficando aqui. Seja bem-vindo, seja bem-vinda. Obrigado pela sintonia. E aí, galera do bem, é tudo!

0: Na playlist Rádio Disney, agora 8h04 em São Paulo, tá valendo par de ingressos aqui, ó, pra Brasil Game Show 2026, a maior feira de games da América Latina, dia 10 de outubro, no distrito IMB, presentão da São Judas pra você, tá? 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Par de ingressos tá na mão, naquele esquema, 943-99-9130, nome completo, manda lá e boa sorte, eu vou ali e já volto.
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0: Tamo de volta, galera do bem. Vá anotando as quatro músicas da playlist Rádio Disney. Manda a hashtag me leva pro navio festivalzinho. 943-99-9130. Boa sorte!

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0: Castelo, é que eu não te esqueci aqui na playlist Rádio Disney. Teve também a Maroon 5, The Weeknd, Luan Santana. Mais quatro músicas pra você mandar ver lá na hashtag Me Leva pro Navio Festivalzinho. 943-99-9130. Quanto mais sequências, mais chances de se presentar pro seu baixinho, pra sua baixinha, tá? Hashtag Me Leva pro Navio Festivalzinho. Quatro músicas da playlist do fim de semana. Participa, boa sorte!
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0: Rádio Disney 8h32.
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7: Ótima noite de domingão para você aqui nos 91.3 da Rádio Disney. Ó, tem par de ingressos para Brasil Game Show. Nome completo no WhatsApp 943999130.

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0: Playlist Rádio Disney. Ó, 943-99-9130 tem par de ingressos para Brasil Game Show 2026, a maior feira de games da América Latina, dia 10 de outubro, no distrito AMB. Então, manda nome completo no WhatsApp Rádio Disney. Participa lá, boa sorte!
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0: Rádio Disney 8h56 em São Paulo. Boa noite.
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